8h11. Olá, bom dia, excelente domingo em nossa companhia até às 10. Cá estamos como todos os domingos e assim lhes fazer companhia durante 2 horas com o melhor da nossa música, os grandes êxitos atuais em Portugal e os grandes sucessos de ontem e de sempre, para iniciar alguns temas bem recentes como este que acabaram de escutar, Luís Rouxinol e o tema Dá-me um Sinal. Prosseguimos com o mais recente trabalho para Cláudia Nayara, Sou Outra Mulher, e o Ritmo Latino. E este tema foi despedido há momentos para o prazer da senhora Murta, que gostaria de dedicar este tema ao meu paizinho. É para a Nicole com um grande beijinho, é para o Stefano e Sassolina, é para a equipa da rádio. Muito obrigado à senhora Murta e muito obrigado pela preferência. É para a Lopinhas e seu marido, o Henrique e a sua esposa, a senhora Silvina Cardoso, o Carlinhos, a senhora Júlia, mas também a Lisete e todos os ouvintes do programa Espaço de Recordação, desejando um excelente domingo com tudo de bom. Então, para já, Cláudia Nayara.

Se nos sintoniza a partir deste momento, bem-vindos a este que é o seu programa Espaço de Recordação, uma emissão com música do seu tempo, está no ar aos domingos, entre as 8 e as 10 e a todo momento na minha página do Facebook, Jerome de Rocha, depois clique na bandeira portuguesa. Sou outra mulher, era Cláudia Nayara. Marcos, uma voz vinda do Brasil e uma novidade aqui na Rádio Dio, Festa Cigana. Um grande bom dia ao meu primaço, José Sebastião. Bom dia, Zé.

Eles são os Decadegas, Festa do Povo é o nome do novo EP de três temas. Um deles é este que acabaram de escutar, Era o Vinho. Desde já um saltinho aos anos 60 e os êxitos daquela época. A primeira voz trata-se de Maria de Lourdes Rezende e um enorme sucesso. Vamos recordar o tema Alcobaça, uma cidade que alguns de vocês irão talvez visitar se vai passar as suas férias a Portugal. Maria de Lourdes Rezende.

Estamos a recordar tempos que vão e não voltam. Maria de Lourdes Rezende, que interpretou um clássico da música portuguesa dos anos 60, Alcobaça. Desta vez a voz é de Tristão da Silva, Aquela Janela Virada para o Mar, do ano de 1960, porque recordar é viver.

É mais uma novidade e um tema para dar uns passitos de dança nas festas e as noites quentes para este verão. Dani e Mari, Nosso Jardim. E passam já 34 minutos das 8. Estamos em tempo de pensarmos em vocês todas as mães. Mas hoje o tema que escolhi é um pouco especial, pois é em memória da minha maisinha que, se estivesse entre nós, teria festejado as suas 92 primaveras na passada sexta-feira, 3 de julho. Um grande beijinho e onde quer que esteja, que repouse em paz. Este mesmo tema vou dedicar a vocês todos e todas que, como eu, já perderam o ser mais querido, que é a nossa mãe. E para marcar, portanto, esta data, vamos escutar Graciano Saga, Amor Sagrado. Já a seguir teremos a nossa rúbrica Os Clássicos da Música Portuguesa. E mais uma vez vamos passar em revista alguns sucessos de verão em várias datas. Fique então connosco, Graciano Saga.

comprometido até às 9, só sucessos de verão em várias datas. Mas para já, uma novidade para este verão, a banda Cristal e o tema Mariazinha, assim não dá.

Até parece que estamos na Póvoa de Varzim. Se nos sintoniza a partir deste momento, recordo que até às 9 só sucessos de verão. Estávamos com a voz de Tonicha e o tema O Mar Enrola na Areia. Mais um êxito que marcou o verão do ano de 1964, do Ouro Negro. É verão, é verdade que estamos na estação mais quente do ano, do Ouro Negro.

0: Pois Maria Lisboa, agora vamos ficar com Vítor Espadinha, que vamos recordar mais um sucesso de verão do ano de 1980. Recordar é viver, logo após o sinal horário das 9. Grandes fados, grandes vozes, fique connosco.
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Bom dia, bem-vindos a este que é a sua rúbrica preferida, Grandes Fados, Grandes Vozes. E como desde sempre, uma série de quatro fados e quatro grandes vozes do fado. Ao meio, e para completar esta série de fados, portanto, uma guitarrada. Para iniciar, a voz de Carlos Zerda para interpretar o tema Fado Português.

Se vai de férias, onde quer que seja o seu destino, saiba que pode escutar esta emissão em direto na internet em www.radiodio.org e a todo momento na minha página do Facebook, Jerome de Rocha. Depois clique na bandeira portuguesa. Estávamos com o som da guitarra de Jorge Fontes, que interpretou uma linda guitarrada, Algarve, Mar e Corridinho. Mesmo antes era a voz de Maria da Fé, o tema é daqui, da minha terra. Prosseguimos com a voz de Carlos Ramos e um clássico do fado, Sempre que Lisboa canta.

É mais uma novidade para este verão de 2026, a voz é de Michelle, o tema no TikTok. A música popular em destaque com a Yuzi, Viva Portugal!